0: da influência do jazz.
1: Do jazz. Der Jazz-Einfluss hier mit brasilianischer Musik und andersrum auch. Und jetzt mit der Gruppe, das heißt Manhattan Transfers, com título Esquinas. Não é para estranhar, não. Só para saber que a música brasileira é amada pelo mundo afora.

samba, bossa, jazz, funk, Celso Fonseca, você não entende nada. Mas é importante, preciso entender, né? Só curtir. Estão curtindo aqui uma onda.

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Isso aí foi tema de novela, hein? Não tem nada, não. Marcos Vale. Razão. Vamos lá, seguindo aqui o caminho da MPB.

0: Obrigado.
1: Onda musical, os kids, vai tá. Skunk, lá das Gerais. Viste dele? Freizeit de Tübingen, vai ter de Umgebung. Onda tropical. Relembrando aí, né?